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c'est que nous sommes les frimés, non, hein? Non, pareil.

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2: Olá, bem-vindos a mais um bloco informativo de fim de semana. Sob proposta da Câmara Municipal, a Assembleia Municipal de Estarreja, em sessão extraordinária realizada no dia 19 de maio, deliberou aprovar por unanimidade as ORU sistemáticas orientadas pelos correspondentes programas estratégicos de reabilitação urbana Peru a desenvolver nas 9 ARU já delimitadas e em vigor nas freguesias do município. Designadamente Água Levada e Avanca, Centro, Freguesia de Avanca, Beduído Centro e Beduído Nascente, Freguesia de Beduído, Canelas e Fermelã, União de Freguesias de Canelas e Fermelã, Freguesias de Pardelhó, Salreu e Veiros. A Assembleia Municipal deliberou ainda conceder eficácia retroativa à presente decisão, com produção de efeitos a partir de 19 de maio de 2026, data da aprovação, enquanto medida essencial para evitar a caducidade das ARU em vigor e salvaguardar os atos e formalidades já praticados conducentes à aprovação das respectivas ORU. Os interessados podem consultar o ato da aprovação das ORU sistemáticas das 9 ARU do município de Estarreja, bem como os demais elementos na área de atividade de planeamento e ordenamento do território, do sítio eletrónico do município e no edifício da Divisão de Gestão Urbanística e Territorial, nos dias úteis no horário normal de expediente, entre as 9 e as 17 horas. No dia 10 de junho, feriado nacional, Alameda 5 de outubro vai encher-se de energia para celebrar o 15º aniversário do Centro Municipal de Marcha e Corrida de Albergaria a Velha. De participação gratuita, vai ser uma manhã desportiva, saudável e pensada para toda a família. Pelas 9 horas e 15 minutos, será dinamizada uma aula de zumba com vista a preparar o corpo para a caminhada desafiante, com início às 10 horas e 10 minutos. O percurso circular terá a distância de 9,5 km e irá circundar a zona urbana e florestal de Albergaria a Velha. O trajeto exige alguma resistência, sendo aconselhado a pessoas habituadas a percursos mais irregulares. A hidratação ao longo do percurso é fundamental, pelo que os participantes devem trazer a sua garrafa ou copo reutilizável. Durante toda a manhã, haverá uma zona de insufláveis para os mais novos. A participação nas atividades do dia do aniversário do Centro Municipal de Marcha e Corrida é gratuita mediante inscrição prévia até 8 de junho no site da Câmara Municipal de Albergaria a Velha. Salienta-se que, no mesmo dia, decorrerá, em simultâneo, o 42º Grande Prémio de Atletismo do Clube Desportivo de Campinho. Aveiro tem 2 edifícios finalistas nas novas 7 Maravilhas de Portugal, na categoria século XX. O Museu Arte Nova e o Centro de Congressos de Aveiro estão entre os 147 patrimónios selecionados para a fase final do concurso, depois de uma avaliação que envolveu 140 especialistas e mais de 600 candidaturas de todo o país. O Museu Arte Nova, instalado na antiga residência de Mário Pessoa, é um dos mais importantes exemplos deste estilo artístico em Portugal e está classificado como monumento de interesse público. Já o Centro de Congressos funciona na antiga fábrica Jerónimo Pereira Campos, um edifício industrial construído entre 1915 e 1917, que foi recuperado e adaptado para acolher eventos culturais e institucionais. A votação pública já está a decorrer e vai ajudar a escolher os patrimónios que melhor representam a identidade nacional. A Câmara Municipal de Aveiro apela à participação dos cidadãos. Para votar, basta ligar para o 761-207-035, no caso do Museu da Arte Nova, ou para o 761-207-034, para o Centro de Congressos de Aveiro. Terminamos assim este bloco informativo. Eu regresso mais logo. Fique desse lado. Até já.
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4: Olá, bem-vindos a mais um bloco informativo de fim de semana. O município de Estarreja vai distinguir no próximo dia 13 de junho várias personalidades e entidades com a atribuição de medalhas de mérito municipal numa cerimónia integrada nas festas de Santo António e nas comemorações do Dia do Município. As distinções visam reconhecer cidadãos e instituições que, pelo seu percurso, ação cívica e contributo para a comunidade, se destacaram ao serviço do Conselho e constituem exemplos de dedicação ao bem comum. Entre os homenageados deste ano está Paulo Alexandre de Almeida Pereira, natural da freguesia de Veiros. Nascido em 1971, emigrou para os Estados Unidos da América com apenas 6 anos, fixando-se em Mineola, no estado de Nova York. O envolvimento na vida pública levou-o à política e em 2022 assumiu funções como Mayor de Mineola. Ao longo dos anos tem mantido uma forte ligação a Estarreja, promovendo iniciativas de cooperação entre os dois lados do Atlântico. Destaca-se o apoio prestado aos bombeiros voluntários de Estarreja e à filantrópica veirense através da angariação de fundos, bem como o trabalho desenvolvido para aproximar as comunidades de Mineola e Estarreja. Esse esforço culminou em 2024 com a assinatura do acordo de geminação entre as duas localidades. A Associação de Solidariedade Social e Filantrópica de Veiros é outra das entidades distinguidas. Com uma longa história ao serviço da população, a instituição tem desempenhado um papel fundamental no apoio social, na prestação de cuidados e na promoção do bem-estar da comunidade, constituindo uma referência no Conselho de Estarreja e, em particular, na freguesia de Veiros. Será também homenageado o PACOPAR, painel consultivo comunitário do Programa Comunitário de Atuação Responsável de Estarreja. Criado há mais de 2 décadas, o organismo tem desenvolvido um trabalho de aproximação entre a comunidade e o complexo químico de Estarreja, promovendo o diálogo, a transparência e a participação cívica em matérias relacionadas com a segurança, o ambiente e o desenvolvimento sustentável. Com estas distinções, o município de Estarreja reconhece o mérito de quem, em diferentes áreas de atuação, tem contribuído para o desenvolvimento do Conselho, para a valorização das suas instituições e para o reforço dos laços da comunidade dentro e fora de portas. A Câmara Municipal da Mortosa informa que já se encontra a decorrer o período de apresentação de pedidos para ocupação da via pública durante as festas de São Pai 2026, que terão lugar entre os dias 4 e 8 de setembro. Os interessados em instalar bancas, equipamentos ou outras estruturas no recinto das festividades deverão apresentar o respectivo requerimento junto do município, indicando o local pretendido para na ocupação. O prazo para submissão das candidaturas decorre até ao dia 21 de junho. Os pedidos podem ser entregues presencialmente no Serviço de Atendimento Administrativo e Gestão de Arquivo da Câmara Municipal da Mortosa até às 17h30 do último dia do prazo ou enviados por via postal com carimbo de registro até ao dia 21 de junho ou ainda submetidos através do balcão online do município ou remetidos por correio eletrónico para o endereço geral@cm-mortosa.pt. O município disponibiliza informação detalhada sobre o procedimento e as condições de ocupação da via pública através da sua página oficial da internet. As festas de São Paio constituem um dos momentos mais emblemáticos do calendário festivo da Mortosa, atraindo anualmente milhares de visitantes e dinamizando a atividade económica local. A Câmara Municipal de Ovar vai acolher no próximo dia 12 de junho, pelas 14h30, na Escola de Artes e Ofícios de Ovar, a exposição Projetar Ovar, Territórios da Estrada Nacional 109, desenvolvida no âmbito da Unidade Curricular de Projeto 5 do Mestrado Integrado de Arquitetura da Faculdade de Arquitetura da Universidade do Porto. A iniciativa dará a conhecer os trabalhos desenvolvidos pelos estudantes da Faculdade de Arquitetura da Universidade do Porto, que tiveram como objeto de reflexão e proposta o território de Ovar e a sua relação com a Estrada Nacional 109, um dos principais eixos estruturantes do concelho. A participação nesta iniciativa é gratuita. Terminamos assim este bloco informativo. Eu regresso mais logo. Fique desse lado. Até já.
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1: A OPEP recusou a proposta para trocar barris de petróleo por barris de vinho tinto, que lhe teria sido apresentada por um representante português já em adiantado estado de alcoolemia.
2: Eu sei! Acabei de ouvir a notícia. Vê lá tu que o referido representante, perante a negativa da OPEP, dirigiu-se a um produtor árabe que andava por ali com uma toalha na cabeça e mandou-o ir para Meca.
1: Olha lá, tu és contra as touradas, porquê?
3: Porque já as senti muitas vezes na pele. Olha, por exemplo, sempre que ligo a televisão para ver os canais de informação, oh, é caca da tourada.
2: Não voltou a censura, embora haja quem não desista. Nos tempos que correm, o que é preciso é dar moral à leitura. É ser moralista.

0: é? O Jornal da Paródia agora tem uma nova proprietária?
1: Pois é, malta. O jornal foi vendido à dona Basilisa, ilustre peixeira do mercado de Lisboa. Ah, pois. Não sei se sabem, mas saíram uns bons milhões à dona Basilisa no Euromilhões e ela resolveu investir. E já disse que quer dar-lhe uma orientação pessoal. Deve estar a chegar para examinar o próximo número.
0: Ai, não pode ser.
2: Calma. Tem que ser, porque é assim ou ela fecha isto e ficamos todos pendurados. Deixem-me cá com ela, que eu vou fazer o que puder para não alterar muito o que tem sido feito. Aí vem ela.
0: Minhas senhoras e meus senhores, sou a nova proprietária do Jornal da Paródia. Não vamos perder tempo com cerimónias e vamos ao trabalho, porque o trabalho é o caminho que nos leva à salvação. Ora, vamos lá ver isto. É esta a prova do número 2, não é verdade?
2: Precisamente, dona Basilisa.
0: Ah, mas o que é isto? É preciso aumentar os investimentos.
3: É o título de um artigo que eu escrevi sobre a procura de investimentos.
0: Não vai!
4: Não vai.
0: Pois não, é para cortar. Eu sou a favor de umas boas touradas, mas não quero qualquer referência a investimentos ou investidas. Porque aqui quem investe sou eu. Não são quaisquer outros animais, sejam touros, bois ou vacas.
2: Pronto, perfeitamente, dona Basilisa, corta-se.
0: E o que é isto aqui? Notícias do handball?
1: Fui eu que escrevi essa parte. Para não se falar sempre de futebol. O handball é aquela modalidade em que as bolas se jogam com as mãos, conhece?
0: Cala isso! Mãos das bolas, é? Eu não admito qualquer referência a sexo no meu jornal. Isso também é para cortar.
2: Por esse caminho o jornal sai em branco e sem nada escrito.
0: Como é que disse? Olha que não é má ideia, sabe? Evitam-se imoralidades, violências e tudo isso por aí vai nos outros órgãos de informação. O nosso jornal vai distinguir-se pela pureza e pela candura. E nada mais puro do que a brancura total. Está decidido. A partir de hoje o jornal passa a sair em branco.
1: A senhora é que manda.
3: Ah, pois. E se for possível, um branco mais branco, melhor ainda, não é?
2: Mais alguma coisa, dona Basilisa?
0: O nome do jornal. Essa coisa do Jornal da Paródia não me soa bem. Tem um certo ar depravado que não me agrada nada. A partir de agora o jornal passa a chamar-se Papel Higiênico.
1: É isso mesmo. Boa, boa. Olha o papel higiênico. Faz sempre falta lá em casa. Olha o papel higiênico.
3: Vamos ter cá uma tiragem.
5: Às vezes, usar um fato de banho de um verão para o outro pode trazer problemas. Como seguidamente, o verão, do verbo houver, que significa ver através do ouvido.

0: Onde é que se terá metido a rapariga?
1: Oh, mulher, não sejas assim. A nossa filha é do sexo feminino e certamente não se vai meter para aí em nada. Se fosse um rapaz do sexo masculino, é que poderia haver esse perigo.
0: Ah, mas ela vinha tão contrariada com o fato de banho antigo que pode fazer para aí algum disparate.
1: Fato de banho antigo? Aquilo tem um ano porque foi comprado no ano passado. E tu não me digas que o fato de banho passado um ano já está ultrapassado.
0: Mas a nossa filha engordou bastante e a parte inferior do biquíni tem aquele cinto. E o cinto agora fica-lhe demasiado apertado e vinca-lhe ali muito.
1: Tem mais sorte do que eu, que é raro conseguir tirar os vincos das calças como deve ser. Mas olha, não te preocupes mais com o que se tenha passado. Depois do tempo passado, ela vem aí e não vem sozinha, porque vem mal acompanhada. Quem será aquele marmanjo?
0: Oh, Belinha! Estiveste, rapariga?
2: Olhe, mãe, estava com tanta vergonha por causa do meu biquíni apertado que me fui esconder ali nas dunas. O que me valeu foi ter aparecido aqui o Rilhofas.
1: O Rilhofas?
2: Sim, foi uma aparição.
3: Sou eu, precisamente, Rilhofas Aparício.
1: Ah, sim? E como é que o Rilhofas Aparício aparece nesta história? Posso saber?
3: Ora bem, andava eu ali pelas dunas para ver o que é que as dunas davam quando deparei com a vossa belinha muito triste e moribunda.
2: Pois, como estou mais gorda, ele notou logo a minha bunda.
3: E ela, a vossa belinha, lá me contou a história do biquíni, que já é do ano passado, e tinha o cinto muito apertado.
2: E o Rilhofas, então, ofereceu-se para fazer o furo.
1: O furo?
3: Pois, claro. Se ela se sentia apertada, fazer-lhe um furo era a solução, não é verdade?
2: É que o cinto do biquíni, assim apertado, era mesmo um buraco.
3: E foi ao fazer-lhe o furo no buraco que ela gritou. E eu ouvi que ela gritava muito bem afinada. Foi então que eu tive a ideia de formar um duo para ir ao próximo Festival da Canção.
2: Rilhofas e Belinha apresentam a canção furada. Lá, lá, lá, lá, este rapaz é um macaco, chamou-me que subiu.
3: Lá, lá, lá, lá, fiz-lhe um furo no buraco, abriu-se o orifício.
2: Lá, lá, lá, o orifício, o orifício.
4: Hoje temos habitação, inteligência artificial e aquele otimismo nacional de quem diz isto vai melhorar enquanto atualiza o simulador de crédito. Preparem o ouvido. Aí vêm os novos parodiantes.
5: Olha aqui no Diário do Quase. Governo cria comissão urgente para estudar a lentidão das comissões ausentes.
6: Isso é mentira, pá.
5: Claro que é mentira. Por isso é que é o Diário do Quase. Mas olha, que tem ar de já ter acontecido.
6: E quando é que apresenta os resultados?
5: Ah, diz aqui com a maior brevidade possível.
6: Ah, então está resolvido.
5: Resolvido?
6: Claro, em linguagem política, com a maior brevidade possível. Quer dizer, antes do fim do século e, olha, e se não houver greve da impressora?
5: Olha, também diz aqui que vão nomear um grupo de trabalho.
6: Para trabalhar?
5: Não, para perceber se há condições para começar a estudar a possibilidade de vir a trabalhar.
6: Isso já é produtividade a mais. Olha, ainda assustou o país.
5: Olha, outra notícia aqui do Diário do Quase. Candidato promete baixar impostos, aumentar salários, resolver a saúde, acabar com a crise da habitação e arranjar estacionamento à porta de casa. E epá, que maravilha!
6: Bem, é finalmente alguém com um programa realista.
5: Realista?
6: Claro, a parte do estacionamento é que me parece um bocado abusada.
5: Olha, e perguntaram-lhe como é que ia pagar tudo isto.
6: E ele
5: respondeu com confiança.
6: Lá está. Em Portugal, a confiança já não é um valor moral.
5: Então é o quê?
6: É uma rubrica do Orçamento de Estado.
5: Olha, segundo o candidato, a verba vem de onde?
6: Do mesmo sítio de sempre. Fundos disponíveis.
5: Mas estão disponíveis onde?
6: Olha, na frase. Na realidade, ainda não foram localizados.
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7: Serviço de despertar personalizado. Correu tudo bem?
8: Não, vocês ligaram às 6 da manhã a gritar: levanta-te, campeão!
7: E levantou-se?
8: Levantei, mas em pânico.
7: Então funcionou.
8: Ah, depois disseram: hoje é o primeiro dia do resto da tua vida.
7: Frase motivacional premium.
8: Mas eu só queria ir ao dentista.
7: Melhor ainda, o resto da sua vida começa sem tártaro.
8: Olha, amanhã eu quero acordar com calma.
7: Temos o pacote suave.
8: Ah, é? E como é que funciona isso?
7: Ligamos às 7 e sussurramos: desculpe incomodar, mas a realidade... A realidade está à porta.
9: Linha de assistência a eletrodomésticos com opinião. Qual é o equipamento?
10: Olá, é o frigorífico.
9: Que tipo de opinião tem emitido?
10: Olha, eu abro a porta à meia-noite e ele faz no display. Outra vez?
9: Ah, pois é o modelo com inteligência artificial. Ora, ativou o modo consciência.
10: Mas eu não ativei nada.
9: Ah, talvez ele tenha aprendido pelo uso.
10: Olha, ontem fui buscar um pudim e ele acendeu a luz como se fosse um interrogatório.
9: Bem, tecnicamente o frigorífico só acende a luz.
10: Pois, mas olha, ele acendeu com o julgamento.
9: Ah, compreendo. É comum nos modelos com prateleira moral.
10: Ah, e como é que eu desligo isso?
9: Bem, tem que carregar no botão não me julgar.
10: Esse botão? Não me lembro dele. E onde é que ele fica?
9: Olhe, normalmente é atrás da salada, mas ninguém chega lá.
7: Central de Desculpas Criativas. Pretende a desculpa pessoal, profissional ou familiar?
8: A profissional, cheguei atrasado ao trabalho.
7: Quanto tempo?
8: 2 horas.
7: Ora, para 2 horas temos 3 pacotes. Trânsito, despertador ou tragédia com torradeira?
8: Tragédia com torradeira parece forte.
7: É muito eficaz, mas exige uma expressão triste e cheira a pão queimado.
8: E trânsito?
7: É clássico, mas previsível.
8: É despertador.
7: Só funciona se o seu chefe ainda acreditar em objetos.
8: Ah, não tem uma desculpa mais sofisticada?
7: Tenho. Fui pontual noutra dimensão.
8: Isso pega.
7: Depende. O seu chefe é compreensivo?
8: Não.
7: Olha, então use trânsito. A imaginação é bonita, mas o recibo de vencimento é real.
11: O Zezinho regressou da lua de mel e fez logo escandaleira. Em vez de mel, foi de fel aquela noite de primeira.
12: Sabe lá o que me aconteceu? O Zezinho é um monstro!
13: Calma, calma. Tem calma, minha filha. Porque deve haver para aí um mal-entendido qualquer. O Zezinho sempre me pareceu um rapaz meigo e bastante educado. Ele até diz sempre bom dia, boa tarde e boa noite. Olha lá, Belinha, conta-me lá o que é que aconteceu. Porque às vezes, nas primeiras vezes, as coisas, enfim, não correm todas lá muito bem.
12: Mas quais primeiras vezes, mamã? Eu já nem me lembro de quantas foram as primeiras vezes. O Zezinho só se portou assim agora depois do casamento, lá no quarto do hotel onde passámos a lua de mel.
13: Tem calma, filha, mas afinal, o que é que se passou?
12: Olha, mamã, ele amordaçava-me sempre, mamã. Chegou mesmo a pôr-me a almofada em cima da cara. Eu ia morrendo, mamã.
13: Ai, ai, ai, ai, ai, ai, ai. Será que o Zezinho é sádico e só... Enfim, só teve coragem de se revelar agora, depois de vocês já estarem casados? Filha, eu vou pedir ao teu pai para falar com ele, porque essas práticas de sadismo são assim mais para serem faladas lá entre homens, percebes?
12: Olha, olha que não, mamã, olha que não. Há pelo menos uma mulher que é bastante entendida em sadismo.
13: Ah, pois há, filho, pois há. Mas agora deixa lá a Manuela Ferreira Leite em paz, filha, então.
14: O meu sogro quer falar comigo.
15: Quero, quero. Foi a pedido da tua sogra.
14: Ah, pois, eu agora já tenho sogra. E o que é que ela quer? Diga lá.
15: Ah, parece que a Belinha lhe foi fazer queixa de umas certas violências que tu exerceste sobre ela durante a vossa lua de mel.
14: Eu sobre ela?
15: Olha lá. É verdade que a amordaçavas todas as noites e que chegaste mesmo a abafá-la com uma almofada sobre a cara?
14: Ah, é isso. Pois foi. Fui obrigado a fazê-lo por motivos de força maior e legítima defesa. É que a sua filha, quando nós estamos lá no meio do assunto, começou a gritar assim: ai, meu tesouro, Tu és uma riqueza, meu tesouro.
15: Então? E depois?
14: Depois eu descobri que no quarto ao lado do nosso estava o chefe das finanças do nosso bairro.
15: Ora bolas, isso é que foi azar.
14: Ah, quem o diz, meu sogro, quem o diz? Como certamente se lembra, tanto eu como o doutor declarámos rendimentos mínimos lá nas finanças. Imagine só o que é que ele poderia pensar se ouvisse a Belinha a gritar assim: ai, o meu tesouro! Ai, a minha riqueza! Dá-me, dá-me, dá-me tudo!
10: Então, já sabe se o Mourinho fica no Benfica ou vai para o Real Madrid?
16: Ah, sabe-se perfeitamente.
10: Sabe?
16: Sim, fica. Até ir e vai. Até ficar.
10: Ah, isso não esclarece nada.
16: Claro que esclarece. Olha, é o futebol moderno. Contrato do Benfica, boates em Madrid. E olha, os aos meninos em modo GPS.
10: Em modo GPS?
16: Sim, tipo, daqui a 300 metros, vira à direita para a cláusula de rescisão.
10: Mas o Mourinho diz que ainda tem coisas para pensar.
16: Normal, a antigamente era o Special One. Agora é o Assistant One.
10: E os adeptos?
16: Os adeptos? Já nem sabem se compra cachecol, um terço ou bilhete de avião.
10: Então, e achas que ele decide quando?
16: Quando me houver conferência de imprensa.
10: Para anunciar a decisão?
16: Não, para anunciar que ainda vai decidir com intensidade competitiva. Não, para anunciar que ainda vai decidir com intensidade competitiva. Olha, fui visitar uma casa para arrendar.
10: Boa! Era grande?
16: Era um tier zero com conceito aberto.
10: Conceito aberto?
16: Sim, Ana, abrias a porta e rias do ordem de cozinha, cama, a sala e o futuro a fugir.
10: E o preço?
16: Ah, o senhor disse que é acolhedor.
10: Ah, isso é imobiliário, quer dizer caro e pequeno.
16: Também disse que tinha muita luz natural.
10: Claro, se não cabe mobília, a luz circula melhor.
17: O quê? Só vão cozer-me um dos dedos que a máquina me cortou? Mas porquê?
18: Restrições orçamentais. Só há dinheiro para lhe recolocar um dedo. Além disso, o outro dedo é o pulgar e você não precisa do pulgar para nada.
17: Não preciso.
18: Bem, só se o senhor andar na estrada a pedir boleias, é que o pulgar serve para alguma coisa.
19: Enfermeira, arranje-me umas luvas, por favor.
18: Luvas? Oh, senhor doutor, agora já não se usam luvas. O senhor doutor não costuma ver as passagens de modelos dos grandes costureiros? Não anda lá ninguém de luvas, pois não?
19: Ah, era essa. Eu não vou fazer a palpação reta ou anal deste paciente sem luvas, não.
18: Então é preciso desperdiçar um par de luvas para isso. Se o senhor doutor só vai usar um dedo, olha, tem aqui um preservativo que lhe chega muito bem.
20: Mas que sopa é esta, senhora enfermeira?
18: Canja.
20: Canja? Que raio de canja é esta que só tem bolhas de ar ao de cima?
18: É uma receita recomendada pelo senhor ministro. Essa canja, em vez de miúdos, olha, tem bolhas de ar. Quer dar um ar de graça aos doentes.
19: Enfermeira, onde é que está o sangue para a operação ao fígado deste doente?
18: Ah, tem aí esse garrafão de 5 litros que a família do doente trouxe. Escusamos de estar a usar sangue das nossas reservas.
19: O que é? Mas isto é vinho tinto, senhora enfermeira.
18: Ah, pois é. Ah, mas foi por vontade do próprio doente. E nós não devemos ir contra os desejos do homenzinho. O senhor doutor não sabe daquelas recomendações para se praticar uma medicina mais humanizada? Não.
8: Olha, o governo diz que equilibrar as contas este ano está difícil depois dos estragos das tempestades.
10: É compreensível. Em Portugal, basta chover 2 dias para o orçamento de Estado passar de saldo positivo para quem é que deixou a janela aberta.
8: A meteorologia é que já não dá só a previsão do tempo. Agora dá também a previsão do déficit.
10: Foi descoberta uma nova espécie de polvo nas Galápagos. Isto é preocupante para Portugal.
8: Com mais um polvo no mundo, há sempre o risco de alguém em campanha prometer combater os tentáculos do sistema.
10: E pronto, lá está o polvo, que só queria viver em paz no fundo do mar, metido numa comissão para lamentar.
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5: Olá, bem-vindos a mais um bloco informativo de fim de semana. Sob proposta da Câmara Municipal, a Assembleia Municipal de Estarraja, em sessão extraordinária realizada no dia 19 de maio, deliberou aprovar por unanimidade as ORU sistemáticas orientadas pelos correspondentes programas estratégicos de reabilitação urbana Peru a desenvolver nas 9 ARUs já delimitadas e em vigor nas freguesias do município, designadamente Água Levada e Avanca, Centro, Freguesia de Avanca, Beduído Centro e Beduído Nascente, Freguesia de Beduído, Canelas e Fermelã, União de Freguesias de Canelas e Fermelã, Freguesias de Pardilhó, Salreu e Veiros. A Assembleia Municipal deliberou ainda conceder eficácia retroativa à presente decisão, com produção de efeitos a partir de 19 de maio de 2026, data da aprovação, enquanto medida essencial para evitar a caducidade das ARU em vigor e salvaguardar os atos e formalidades já praticados conducentes à aprovação das respectivas ORU. Os interessados podem consultar o ato da aprovação das ORU sistemáticas das 9 ARU do município de Estarraja, bem como os demais elementos na área de atividade de planeamento e ordenamento do território, do sítio eletrónico do município e no edifício da Divisão de Gestão Urbanística e Territorial, nos dias úteis no horário normal de expediente, entre as 9 e as 17 horas. No dia 10 de junho, feriado nacional, Alameda 5 de outubro vai encher-se de energia para celebrar o 15º aniversário do Centro Municipal de Marcha e Corrida de Albergaria a Velha. De participação gratuita, vai ser uma manhã desportiva, saudável e pensada para toda a família. Pelas 9 horas e 15 minutos, será dinamizada uma aula de zumba com vista a preparar o corpo para a caminhada desafiante, com início às 10 horas e 10 minutos. O percurso circular terá distância de 9,5 km, irá circundar a zona urbana e florestal de Albergaria a Velha. O trajeto exige alguma resistência, sendo aconselhado a pessoas habituadas a percursos mais irregulares. A hidratação ao longo do percurso é fundamental, pelo que os participantes devem trazer a sua garrafa ou copo reutilizável. Durante toda a manhã haverá uma zona de insufláveis para os mais novos. A participação nas atividades do dia do aniversário do Centro Municipal de Marcha e Corrida é gratuita mediante inscrição prévia até 8 de junho no site da Câmara Municipal de Albergaria a Velha. Salienta-se que no mesmo dia decorrerá em simultâneo o 42º Grande Prémio de Atletismo do Clube Desportivo de Campinho. Aveiro tem dois edifícios finalistas nas novas Sete Maravilhas de Portugal, na categoria Século XX. O Museu Arte Nova e o Centro de Congressos de Aveiro estão entre os 147 patrimónios selecionados para a fase final do concurso, depois de uma avaliação que envolveu 140 especialistas e mais de 600 candidaturas de todo o país. O Museu Arte Nova, instalado na antiga residência de Mário Pessoa, é um dos mais importantes exemplos deste estilo artístico em Portugal e está classificado como monumento de interesse público. Já o Centro de Congressos funciona na antiga fábrica Jerónimo Pereira Campos, um edifício industrial construído entre 1915 e 1917, que foi recuperado e adaptado para acolher eventos culturais e institucionais. A votação pública já está a decorrer e vai ajudar a escolher os patrimónios que melhor representam a identidade nacional. A Câmara Municipal de Aveiro apela à participação dos cidadãos. Para votar, basta ligar para o 761-207-035, no caso do Museu da Arte Nova, ou para o 761-207-034, para o Centro de Congressos de Aveiro. Terminamos assim este bloco informativo. Eu regresso mais logo. Fique desse lado. Até já.
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0: reservas tu? Comida indiana, vegana ou chinesa? 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

0: É muito fácil, eu só tenho que dizer é fado.
1: Estar teso e não ter vintém.
0: Ah, pois é. E não dever nada a ninguém.
2: É difícil.
1: Cantar com amor para vocês.
0: Olha como eles sabem.
1: E ter algo no fim do mês.
2: Isto é quase impossível.

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Estão a ver a cena? E estavam de imaginar, mesmo sem ver, que dentro desse lugar, o que tinha abreceria mesmo em frente, tudo era transparente. 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

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E aqui vai mais desta história. Espreitava! 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

dos dois, atira as carcaças ao rio, nem olho para trás. 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